São duas extraordinárias. 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

0: 8 horas. Inglês ou continental? 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

Muito bom dia, bem-vindos à Room, sessão de segunda-feira, 10 de agosto, comigo de volta. Continuamos em modo verão. Espero que estejam a ter uma excelente manhã. Now We Can't Be Friends, novinha para Block Party, um dos temas que esta semana vamos ouvir mais vezes aqui na Room. São 8h05, temos para recordar Grinder Man de Nick Cave, I Don't Need You to Set Me Free. Depois temos portugueses Glock and Wise e também Capital da Bulgária. Próximas para ouvir. Bom dia, boa semana, boas férias. 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

Going Shopping para Reality Awaits, a música dos The Strokes, há pouco onde andas, a capital da Bulgária, das Ferrais. 8h19, boa segunda-feira, boa semana, boas férias, fiquem ligados, temos Moon Not Mine para ouvir a seguir, Gia Margaret, depois voltamos às nacionais com Feira Popular e também Galeria Incerteza, próximas propostas para esta manhã.

Displays é a música dos Rita Ree, há pouco também com Mexican Institute of Sound e Meridian Brothers com Ritmo Babilónia. Agora 19 minutos para as 9 da manhã, daqui a pouco há a CD Room esta semana, destaque para Different When It's Silent. É o disco novo de Trick e saiu em junho. Curadoria de Elizabeth, apresentação para conferir a etapa desta segunda-feira. Daqui a pouco agora, My Friend, são os Grover Mother.

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Todas as semanas, um disco radiografado. Esta semana destacamos o regresso de Tricky. Desde Fall to Pieces, de 2020, lançou um álbum e um filme autodirigido a acompanhar sob o nome Lonely Guest, um projeto de 2021 que inclui contribuições de Oland, Marta Slavkovska, Joe Talbot dos Idols, Mark H. Dave, Paul Smith dos Maximo Park e, numa das suas últimas participações em disco, Lee Scratch Perry. No passado dia 17 de julho, lançou Different When It's Silent, que vamos dar a conhecer esta semana no CD-ROM. Para a primeira audição, ficamos com I Still See Me There, com a colaboração de Mitch Sanders, que participa em praticamente todos os temas do disco. 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

Débora, são os Duques do Precariado também a rodar na RUM nesta manhã, ou melhor, são os Iguanas. Há pouco o Spiral of Smoke, também com Alec Ryan em Golden Montana. Mais duas nacionais nesta manhã. Estamos a 5 minutos das 9. Em modo verão, na RUM. Pelo Duarte até às 11. Temos Afonso Cabral para fechar o ar entre as palavras e os atos. Volto daqui a pouco.

0: 9 horas. Tanta gente a dormir. 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

Muito bom dia, já são 9:06, está aberta mais uma hora aqui na RUM nesta manhã de segunda, 10 de agosto. Sessão com Abel Duarte, continuamos em modo verão. Abertura com Gravity, nova para os britânicos Big Moon, avanço para Forever. Novo disco chega em outubro, no final de outubro. Regresso dos britânicos Big Moon, um dos temas que esta semana estamos aqui a destacar. Car Seat Headrest, The Will to Lead, por vir a seguir. Joe Drives Again, depois Tripé de Castilho, são as próximas. Bom dia. Boas férias!

Dança sem refrão, um dos temas do disco Mau Teatro de Humberto, há pouco de payoff também para Father John Misty. 9h22, espero que estejam a ter uma excelente manhã, umas ótimas férias, no caso, obviamente. Fica desse lado, 97.5 também, rum.pt para todo mundo. Agora, Cass McCombs com este Peace.

Please, please, please, para 8, recordamos os Octopus, há pouco a furada. Gust Wind com o vibrafone de Eduardo Cardinho e também Hill Road Tragedy para The Ephemeral dos Evils. Estamos a 19 minutos e meio das 10 da manhã, temos daqui a pouco a proposta literária desta segunda-feira com António Ferreira. Antes disso, For No Reason, é Tomara de Filipe Cunha Monteiro.

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1: Para início de semana, antes de férias, a Leitura em Dia propõe contos. Os Girassóis Cegos, de Alberto Mendes. A edição é da Sextante. Todas as guerras são violentas. Não há a guerra, pelo menos justificadamente, aceita pelas comunidades. As guerras civis, então, é o âmbito, o cenário medonho daquilo que é indizível. Porque aí é a história de todos, ou a realidade trágica, todos contra todos. Pais, irmãos, famílias inteiras desavindas, e a violência é indiscriminada, que não dá para, de qualquer das formas, reproduzir. Talvez Francisco Goya, com o famoso quadro, que já aqui foi abordado, tenta de alguma maneira dar a conhecer, ou pelo menos mostrar, a carga dramática. No entanto, aldeias de sã e ótima convivência mudaram de tal modo que a ferocidade era e foi à época de tal ordem, tão carregada de quase que cegueira total, que ainda hoje no país vizinho se debate acaloradamente as razões desse conflito que durou 3 anos. Alberto Mendes nasceu em 1941 em Madrid, faleceu em 2004. Estudou em Roma, licenciou-se em Filosofia e Letras na Universidade Complutense de Madrid. Esteve ligado e trabalhou sempre em grupos editoriais espanhóis e internacionais. Este livro, o único, Contos, foi aclamado pela crítica do país vizinho e atribuíram-lhe vários prémios. Um deles, o Prémio Setenil de Contos, 2004, e também o Prémio Nacional de Narrativa e o Prémio da Crítica, 2005. Tem uma adaptação ao cinema, o conto que dá título à obra, com o filme realizado por José Luís Cuerda. Já falámos aqui, de qualquer das maneiras, alguns livros, Manuel Rivas, Que Me Queres Amor, A Galiza, Em Fundo. Este são reunidos 4 contos. Para os apreciadores do conto, quem gostar de escrever contos, que tenha apelo pela escrita do conto, como dizia Jorge Luís Borges, nunca me deu para o romance porque é demasiado texto, palavra, muita tinta da caneta que se usa para, pura e simplesmente, empalhar. Prefiro o conto. Já agora, leitores e leitoras, apreciadores, tenho aqui uma obra-prima neste género. São 4. O primeiro, Os da Derrota, começa logo com esta pequena frase: se o coração pensasse, deixaria de pulsar. Estamos em 1939, é o final da guerra, em Madrid. O capitão Alegria decide, não se percebe muito bem porquê, é nacionalista das tropas franquistas, render-se aos republicanos, que já estão praticamente derrotados. O que é que acontece? Os nacionalistas conquistam Madrid e ele volta a ser capturado pelos seus antigos companheiros, ou pelo menos as fileiras onde militou. O que é que vai acontecer? Não poderemos, pura e simplesmente, dizer. No entanto, é o drama interior de um homem que não percebe, no meio da violência dos dois lados, qual o papel que ele tem como ser moral e ético. Depois, isto irá acompanhar como guia dessa recordação e iremos perceber que aquilo que aparentemente seria a tragédia anunciada, reticências, vamos ao segundo conto. Manuscrito encontrado no esquecimento, 1940. Um jovem poeta, apreciador de António Machado e de Gracie Lazo, foge de Madrid com Helena, a sua namorada, a sua noiva, que está grávida de 8 meses. Já está nas montanhas de Santander. É um manuscrito, são pequenas notas que iremos encontrar do drama deste homem, já com o filho bebê nascido, numa cabana que o que tem como escapatório ou refúgio é a ilusão daquilo que há de fazer para salvar o seu filho, bebê, do frio e da fome. A terceira, Derrota, é assim que se chama, de 1941, A Língua dos Mortos, a um prisioneiro. Iremos perceber, porque depois ele irá ser julgado num tribunal marcial e o presidente, que é um coronel, uma série de perguntas feitas. ficará para aguçar o vosso interesse. O último, os girassóis cegos. É uma família em Madrid. O marido vive completamente recluso em casa. Ele é tradutor, é um republicano assumido, do seu nome Ricardo. A mulher é Helena, tem um filho, Lorenzo. Há uma ligação à segunda história, porque Helena também era filha deste casal. Fica esta nota para perceber. Lorenzo, o pequeno Lorenzo, anda numa escola religiosa, praticamente no final da Guerra Civil Espanhola. A Igreja Católica assumiu o processo de ensino. Há um diácono Salvador, que é uma personagem tenebrosa, insidiosa, lúbrico, até ao impossível. E isto iremos perceber o desenlace final, onde a tensão, o drama, a dor e o sofrimento e as perguntas que não têm resposta. Uma obra-prima do conto. Os Girassóis Cegos, de Alberto Mendes. A edição é da Sextante.
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Cláudia, a música de M em colegas de trabalho há pouco. How Long também para os Wales. As duas depois da leitura em dia desta segunda-feira com António Ferreira. Fechamos agora com Charlotte Gainsbourg para ouvir este Bombs Away. Em modo verão, sessão de segunda-feira com Abel Duarte até às 11. Temos notícias daqui a pouco. Volto a seguir. Até já.

0: 10 horas. Pensamento do dia.
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2: Bom dia, as notícias com José Silva Brás.
3: Olá, muito bom dia. Cerca de 30 concelhos dos distritos de Bragança, Guarda, Castelo Branco, Porto Alegre, Santarém e Faro enfrentam hoje perigo máximo de incêndio num dia em que está prevista uma subida de temperatura no interior norte e centro. Já em perigo elevado está quase toda a restante região do Alentejo e mais de 40 municípios nos distritos de Viana do Castelo, Vila Real, Porto, Aveiro, Coimbra, Viseu, Santarém, Leiria, Lisboa e Porto Alegre, assim como 4 concelhos do distrito de Faro. No distrito de Braga, todos os concelhos, com exceção de Vila Nova, Famalicão e Barcelos, em alerta amarelo, e Esposende, em verde, estão com alerta laranja. Por falar em incêndios, o Ministro da Administração Interna diz que as chamadas de atenção e os reparos do Presidente da República são sempre vistos como uma forma de alerta para se pensar e poder corrigir aquilo que há a corrigir. O governante foi questionado sobre as declarações preferidas por António José Seguro, que afirmou que tem transmitido a necessidade de se melhorar a prevenção e a capacidade de resposta no combate aos incêndios e que lembrou que o relatório da Comissão Técnica Independente, que avaliou os incêndios de agosto do ano passado, concluiu que muito por fazer depois dos relatórios anteriores dos incêndios de 2017. Num discurso nas comemorações dos 150 anos dos bombeiros da Guarda, António José Seguro veio criticar o muito que ficou por fazer desde os incêndios de 2017, bem como promessas por cumprir, por exemplo, na recuperação da área ardida na Serra da Estrela, e reitera a necessidade de apostar na prevenção. Ora, de acordo com Luís Neves, há um percurso e trabalho a ser feito, mas os apontamentos por parte de Seguro são bem-vindos.
4: Vejo muito bem, o Sr. Presidente atua no sentido de corrigir e dar nota daquilo que no seu alto entendimento deve ser melhorado. Há, de facto, um estudo da Comissão Técnica Independente, nós estamos a fazer esse percurso, significa que ainda há questões que têm que ser feitas. O ano passado foi aprovado um grande plano para a floresta de 2050, mas naturalmente as chamadas de atenção e reparos do Sr. Presidente da República são sempre vistos como uma forma de alerta e para se pensar e poder corrigir aquilo que há a corrigir. Portanto, com toda a bonomia, com toda a tranquilidade,

0: foi suficiente para diminuir o ataque dos cónegos, que conseguiram um empate nos últimos minutos. Já no pós-jogo, o técnico arsenalista Carlos Vicens fez a análise do jogo, onde assinalou alguns erros que atribui à equipa bracarense.
1: Ya hubo circunstancias en el partido negativas, que parece que teníamos ahí un poco de mafario, porque sales un inicio, creo, de partido muy bueno, donde te intentas meter en área arriba lo antes posible con tu gente de ataque. Conseguimos esto, creo que nos da el gol. Primer saque de inicio, ¿no? Después de gol, y en la primera jugada ya sufrimos el empate. Algunos minutos después, bueno, un poco más tarde, pero minutos después sufres una lesión que te provoca hacer un cambio y pierdes una ventana. Y sabiendo que venías de quinta a domingo, encima pierdes un jugador que quinta había descansado, entonces de los que pensabas que podía durar todo el partido. Y claro, te provoca tener que gestionar todo lo de los cambios y las entradas de manera diferente.
0: Declarações de Carlos Vicens, técnico do Sporting Clube de Braga. Os arsenalistas iniciaram uma nova temporada no Campeonato Nacional com um empate a duas bolas no terreno do Moreirense, depois de desperdiçar uma vantagem nos minutos finais de um encontro intenso e equilibrado disputado em Moreira de Cónegos. Melhor destino teve o Gil Vicente ao vencer o Rio Ave, também este domingo, por um golo. A vantagem só chegou nos minutos finais, depois de uma partida equilibrada através de uma grande penalidade convertida por Héctor Hernández para Luís Pinto, que se estreia como técnico dos barcelenses. Ainda que a vitória seja merecida, há alguns erros técnicos a serem apontados de parte a parte.
2: Para o primeiro jogo, uma avaliação muito positiva. Obviamente que o resultado era o que pretendíamos e é sempre bom começar a ganhar. Mas temos uma primeira parte bastante interessante. E as situações de perigo que o Rio Ave tem são ali de duas desconcentrações nossas que no mesmo lance até acabam por poder causar algum frição na nossa baliza, mas conseguimos ter personalidade para o primeiro jogo da época, capacidade para contrariar aquilo que é o excelente jogo ofensivo também do Rio Ave, que é muito, muito agressivo na procura da profundidade, é muito agressivo nas corridas para a frente, exige muito dos nossos centrais e da nossa linha média para depois preparar as segundas bolas.
0: Ouvimos o técnico gilista Luís Pinto a propósito do primeiro jogo do Gil Vicente a contar para a nova temporada da Primeira Liga. O Galo cantou perto do final, conquistando os 3 pontos numa grande penalidade convertida por Héctor Hernández. Prossegue hoje o ciclo de filmes da autoria de João César Monteiro, exibidos no Teatro Circo ao longo do mês de agosto, todas as segundas-feiras, às 9:30 da noite. O pequeno auditório da Sala Bracarense serve de palco para as exibições organizadas pelo Lucky Star, o Cine Clube de Braga, que assume todos os anos a responsabilidade de definir um programa centrado no encenador português. A sessão desta segunda-feira foca-se no filme Silvestre, de 1981. Jéssica Ferreira, programadora do espaço, explica que esta obra constitui uma adaptação de 2 contos tradicionais portugueses ambientados na Idade Média.
3: Exibimos Silvestre, que é um filme de 1981, é uma adaptação de 2 contos tradicionais portugueses ambientados na Idade Média, A Donzela que Vai à Guerra e A Mão do Finado. João César Monteiro aqui também interpreta o Rei de Portugal.
0: O Teatro Circo exibe todas as segundas-feiras do mês de agosto, às 9:30 da noite, um filme de João César Monteiro. Hoje o filme é Silvestre, de 1981. Os bilhetes fixam-se nos 4€, metade com o cartão Pentágono. E é com cultura que termino este noticiário. Estou de volta à 1 com mais informação. Tenham um bom dia.
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Muito bom dia, está aberta mais uma hora aqui na RUM nesta manhã de segunda-feira, sessão com Abel Duarte até às 11. Continuamos em modo verão com música nova de Jasmine, este Caracol, um dos temas que esta semana vamos ouvir com alguma insistência. 10 e 12, temos Mirror Test para Alta National dos britânicos Pigeon, disco de estreia, depois Summer Feeling, nova também de Nicky Moss. Próximas para ouvir aqui na RUM nesta manhã. Boa semana, boas férias.

Rocco Stone para Philadelphia's Been Good To Me, disco novo de Kurt Vile, há pouco Summer Feeling, também nova de Nicky Moss, esta da nossa seleção. 10h27, sessão de segunda-feira na Room com Abel Duarte até às 11, continuamos em modo verão agora com nova dos Queens of the Stone Age, para ver este Easy Street.

Eu quero, eu vou, é vai à praia há pouco. Search and Destroy, um dos clássicos de Iggy and the Stooges. Temos Stone Dead para ouvir agora. Voltamos às nacionais para ouvir Drugs, Atom Bomb, Pleasure, de Houseplants.

0: Mais um grande clássico nesta manhã da segunda-feira aqui na Room, este Enjoy the Silence para Violator dos Depeche Mode. Há pouco, Pleasure, nova dos portugueses Houseplant, 12 minutos para as 11. São os duques do precariado com este falho, depois que seja hoje então, também com Iguana Garcia.
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Seja hoje então tema para o disco Vagas de Iguana Garcia. Há pouco também com os Duques do Precariado, um dos temas de encarnação já habitual por cá, ouvimos Falho. Falta uma para ouvir até às 11, Black Notes e Bibi o Sound Machine. Daqui a pouco chega a Elizabeth a apresentação, eu regresso amanhã às 8. Fiquem ligados, boa segunda-feira, boa semana, boas férias.

0: 11 horas. Quase a atingir o zénite. 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

Mais uma hora de música na antena da Universitária. Passam 4 minutos das 11. Até à 1, deste lado, Elizabeth, apresentação. Abertura para Los Bichos, com Hang Up Part 2. É um dos nossos destaques desta semana. Ficamos com Baby Rose, But November.

Falafel Eletrocardiodrama, o disco Dói Dói Proibido. Ainda Baby Rose, But Nevum. 11 minutos depois das 11. Boa segunda-feira e boa semana, boas férias, se for caso disso. Ficamos com mais música nacional, Mirror People, I Feel For You, colaboração de Conquest.

PZ, sempre que te vejo, a participação de Toy é mais um tema que faz parte do disco Álbum de Família. Ainda Mirror People, I Feel For You, com a colaboração de Kyle Quest. Passam 19 minutos das 11. Ficamos com a música de Father John Misty. Esta chama-se The Payoff. Bom dia.

A música dos Temples, Vendetta, faz parte do disco Bliss and the Father John Misty com The Payoff. Passam 29 minutos das 11. Boa segunda-feira e boa semana. Ficamos agora com o Celso. Chama-se Indie Corno.

Iguana Garcia, Tudo Volta a Mim, o disco Barulho no Jardim de Inverno, também o Celso com Indicorno. Faltam 24 minutos para o meio-dia. Recordamos Peter Murphy, o trabalho Deep com Cut You Up. Bom dia.

George com Emotion, colaboração dos Wild Nothing no trabalho Romantic Images, ainda Macy Gray com Sweet Baby. Faltam agora 8 minutos para o meio-dia. Ficamos com a música de Junip, Your Life, Your Call.

Junip, your life, your call. Faltam 4 minutos para o meio-dia. Até a hora certa, recordamos o álbum Coming Up dos Suede com Trash. Até já.

0: É meio-dia. É tarde, oficialmente.
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Bem-vindos, mais uma hora de música na antena da Universitária, comigo, Elizabeth, apresentação. Passam 6 minutos do meio-dia, abertura para Star Cleaner Reunion, Never Had or Even, é um dos nossos destaques desta semana, vai estar em alta rotação até sexta-feira. Daqui a pouco temos o CD-ROM desta semana, para já, Velhote do Carmo com Controlado. Boa tarde.

novo disco de Tiago Vilhena, Selatrano, vai ser editado a 25 de setembro. Este é um dos avanços, chama-se Mau Mau Bem Bem. Ouvimos ainda o Velhote do Carmo com Controlado. Daqui a pouco temos o CD-ROM para já, Tony Joe White and Fly Mojito Bros com Woman.

Esta semana destacamos o regresso de Tricky. Desde Fall to Pieces, de 2020, lançou um álbum e um filme autodirigido a acompanhar sob o nome Lonely Guest, um projeto de 2021 que inclui contribuições de Oland, Marta Slavkovska, Joe Talbot dos Idols, Mark H. Dave, Paul Smith dos Maximo Park e, numa das suas últimas participações em disco, Lee Scratch Perry. No passado dia 17 de julho, lançou Different When It's Silent, que vamos dar a conhecer esta semana no CD Home. Para a primeira audição, ficamos com I Still See Me There, com a colaboração de Mitch Sanders, que participa em praticamente todos os temas do disco. Baby.

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Jack White, God and the Broken Ribs, ainda Tricky, em mais uma edição do CD-ROM. E no início da Cheek, Lovin' and Groovin', o álbum Up in the Clouds. 28 minutos passam do meio-dia. Ficamos com Rip Magic, 5 words.

música nacional, os Bat Mato. Esta chama-se Get Up Now. Ouvimos ainda Rip Magic com Five Words. Faltam 22 minutos para uma. Mother Flutters com

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O do disco Built on Glass, também Bang Bang com Two Fingers e a colaboração de J.J. Johansson. Faltam 5 minutos para a 1, até a hora certa, Gotten Project. Recuperamos o álbum Lunático com Diferente. À 1 vamos ter notícias, a emissão segue com Sérgio Xavier. Da minha parte é tudo, fiquem bem, até amanhã.

0: Uma hora, 60 minutos que passam no segundo. Contigo.
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2: Olá, muito boa tarde. Ainda há notas das reapreciações dos exames por afixar em várias escolas do país. A divulgação estava prevista para sexta-feira, mas muitos ficheiros não chegaram a tempo e há escolas que só vão disponibilizar os resultados esta segunda-feira. A DSF, Cristina Mota, porta-voz do Movimento Escola Pública, dá exemplos de escolas que só durante este dia vão revelar esses resultados.
3: Em São João da Madeira ainda não há pautas, por exemplo, de reapreciações. Vão ser afixadas ao que parece hoje. Portanto, para esses alunos só pode contar a partir do dia 2. Também temos uma publicação onde está uma escola que tem 46 alunos que não têm a nota. Foram afixadas, mas não têm a nota. Não, as reapreciações não chegaram. Esses alunos têm de ter os 3 dias. Portanto, era muito importante também recolherem-se os dados. O Sr. Ministro disse que eram dezenas. Quando ele diz dezenas, nós acreditamos que será na ordem das centenas. Só nesta escola temos 46. Portanto, há de haver muitas mais. Era muito importante também sabermos efetivamente quantas notas é que estão em falta nas reapreciações.
2: Também a ATSF, Filinto Lima, presidente da Associação de Diretores dos Agrupamentos de Escolas Públicas, pede ao Ministério da Educação que esclareça os estudantes sobre o que fazer no caso de só conhecerem as pautas, as classificações durante o dia de hoje.
4: Há aqui diferentes timings de conhecimento das classificações das reapreciações. Muitos alunos tiveram na sexta-feira, foi o grosso, alguns tiveram no sábado e outros estão a ter hoje da parte da manhã nas escolas. Este tipo de situações, para não criar aqui injustiças e falta de equidade, pode estar aqui em causa, o Ministério da Educação tem que vir durante a manhã de hoje esclarecer os nossos alunos e as nossas escolas de como proceder nestes casos concretos.
2: Ainda há notas das reapreciações dos exames por afixar em várias escolas do país. A divulgação estava prevista para sexta-feira, mas muitos fecheiros não chegaram a tempo e há escolas que só vão disponibilizar os resultados esta segunda-feira. A Ordem dos Médicos pediu hoje a simplificação urgente dos procedimentos do Registro Nacional de Utentes, que têm obrigado os utentes a ir atualizar dados aos centros de saúde para não perderem coparticipações. Em comunicado, a entidade considera ainda inaceitável que exigências burocráticas possam dificultar, atrasar ou interromper o acesso à medicação de que os doentes dependem e lembra que, no caso dos doentes crónicos, a perda de coparticipação, ainda que temporária, pode comprometer o acesso à medicação essencial com risco para a sua segurança clínica. Os médicos pedem que sejam adotados com urgência mecanismos simples, acessíveis e não presenciais para a utilização dos dados dos utentes, evitando deslocações desnecessárias aos centros de saúde. Cabeceiras de Basto, Celurico de Basto, Faf, Vieira do Minho e Terras de Boro estão hoje sob risco muito elevado de incêndio. De acordo com o Instituto Português do Mar e da Atmosfera, os municípios de Amares, Braga, Guimarães, Póvoa de Lanhoso, Vila Verde e Vizela encontram-se num patamar inferior, mas ainda assim em risco elevado. Já Barcelos e Famalicão estão sob aviso moderado. Portugal vai poder assistir esta quarta-feira, pela primeira vez desde 1912, a um eclipse total do Sol, mas só numa pequena zona do Parque Natural de Montezinho, em Bragança, onde o fenómeno terá a duração de 26 segundos. Observatórios, autarquias, associações e centros de ciência viva promovem sessões de observação com telescópios, com filtros solares ou com óculos protetores certificados. A Antena 1, Gisela Leiras, da Direção-Geral da Saúde, deixa algumas recomendações para quem for assistir ao fenómeno.
5: Primeiro, então, a importância de utilizar óculos certificados e é importante garantir a proteção em todas as fases do eclipse. Depois, a proteger as crianças. Sabemos que muitas vezes elas não aguentam com os óculos postos. Por isso, sobretudo nestes casos, preferir métodos de observação indireta. Ver a projeção na televisão ou a projeção através de outros métodos indiretos, como em papéis. Isso podem ver no site Eclipse 2026 a explicação de formas de o fazer.
2: A responsável alerta para os riscos associados para os poucos segundos de distração enquanto durar o eclipse.
5: Possível risco de acidente com distrações, pessoas que queiram observar o eclipse e nesse momento se distraiam a olhar, colocar os óculos sempre antes de olhar, garantir que o têm postos em todos os momentos e retirar só depois de deixar de olhar para o sol.
2: Portugal vai poder assistir esta quarta-feira pela primeira vez desde 1912 a um eclipse total do sol, mas só numa pequena zona do Parque Natural de Montezinho, em Bragança, onde o fenómeno terá a duração de 26 segundos. E a fechar, o Festival Guimarães Clássico regressa a partir de

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Ora viva, boa tarde, seja bem-vindo. Sessão de segunda-feira já está no ar comigo, Sérgio Xavier. Próximo par de horas, emissão até às 3. Vamos juntos até às 3.

nos 97.5 e também em rum.pt. Abertura com a Vitória Vermelho, projeto musical da Francisco Oliveira. Depois do disco homónimo, está a preparar já novo material. Avancei este para o check. Também em breve vamos ter notícias do Benjamin, notícias musicais, entenda-se, disco a caminho. Este é avanço, Dias do Nada, próxima escolha, seja bem-vindo, boa semana.

0: É o outro lado de Seu Jorge, o novo disco The Other Side, edição muito, muito recente. Traz alguns convidados, Maria Rita, também Marisa Monte, e a nova colaboração com Beck. Os músicos já se tinham encontrado em estúdio em situações anteriores. Apresentam este Sublime Riverman, tema de Nick Drake. A versão não fica nada, nada atrás.
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0: Seguimos com Luke Temple. Echo Park Donut, a faixa do novo álbum Hungry Animal. Depois continuamos com os Birds Are Indie.

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Grande canção, grande teledisco também, este Coffin TV, na voz de Graham Coxon, álbum 13, edição de 1999 dos Blur, álbum marcante também no percurso da banda e acima de tudo também pela produção de William Orbit. Vamos a saber na passada sexta-feira do falecimento do músico e notável produtor, trabalhou com tanta gente e tanta gente distinta no mundo da música de vários quadrantes, desde Madonna, Britney Spears, e deixou também a sua mão in the level no álbum 13 dos Blur. Recordamos grande canção, Coffee and TV. Para trás, Birds Are Indie, também Luke Temple, foi assim a última sequência. E agora continuamos com os Fandido, participação de Emma Dufour. Ai, ai. Tema Get a Grip, cá estão eles.

confortavelmente instalados no Hotel Malibu, a música e o disco dos Demarls. Lá atrás estivemos em modo recordação com Senses Working Overtime. Recordamos os XTC, o álbum English Settlement. Seguimos agora com rock nacional, estes são os Jeopards.

Atrás o rock nacional muito bem representado, primeiro pelos Jeopards, depois pelos Máquina, ambas as bandas com edições deste ano. Jeopards com o álbum Pretty Kids, Máquina já com o álbum também já editado há precisamente um mês, dia 10 de julho, editado o álbum Body Transmission. Depois estivemos com a arte e o talento de Curtis Harding, escutamos o tema The Power. Sons finais, até a hora certa, Open Ocean, tema dos South Hill Experiment. Assim que encerramos esta primeira parte, daqui a pouco regresso, logo a seguir aos comerciais. Vamos abrir a hora com os Block Party. Até já.

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Ora viva, mais uma vez, muito boa tarde, estou de regresso comprometido. Mais uma hora de música na antena da Universitária, sessão de segunda-feira comigo até às 3, Sérgio Xavier, ligado nos 97.5, também rumo.pt. Abrimos com os Block Party. Regresso aos discos com Now We Can't Be Friends. Este é tema de avanço para o álbum Anatomy.

0: Som poderoso dos Massive Attack e Tom Waits. Grande, grande colaboração, tema Boots on the Ground. Para trás, Opus Kink e também os Tame Impala de Kevin Parker. Rodou por cá o tema Dracula. Já a seguir, Lana Gasparotti, mas antes deixo o sugestão para mais logo.
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Helena Gasparotti a preparar a nova edição depois da estreia com Dimensions, primeiro álbum. Este é então o tema de avanço, o primeiro single, Let Go. Daqui a pouco já regressamos à música nacional com os Soma Police e também com os The Black Wizards, também a preparar nova edição, novo disco. Mas antes recordamos os New Order, recordamos este belíssimo disco, o álbum Technic. Próxima escolha chama-se Dream Attack. Passam agora 22 minutos das 2.

Está quase a chegar menos de um mês para a edição de Force Major and The Acts of God, é novo álbum dos The Black Wizards. No alinhamento já conhecemos algumas faixas. Esta é uma delas, Killing the Buzz. Para trás, proposta dos Soma Please, escutamos Alone, faixa do disco mais recente. Aliás, é o EP de estreia da dupla. Trabalho balé. Embarcamos em mais uma recordação agora, álbum Romântica dos Luna de Dean Warham. Seguimos com Black Postcards.

Vozes inconfundíveis nesta sequência, Luna de Dean Warham, também o Skewer de Robert Smith e a fechar os Monophonics do Kelly Finnegan, grande homem da soul. Este é o álbum Sage Motel, é a data última do coletivo de San Francisco, álbum de 2022, edição da Coleman Records. Escutamos o tema Warpaint. Mudamos de registro, seguimos agora na cúmbia do Scalexico, cúmbia de onde o álbum é Edge of the Sun.

Estamos a dar as últimas nesta sessão de música. Estamos já nos últimos 4 minutos. Dança comigo na ilusão, tema do Afonso Cabral. Para trás, a Nonny and the Johnsons. Escutamos o tema It's My Fault. E também os inconfundíveis Calexico. Despedida é feita com a Margarida Campelo e sua musa de improviso. Passa o testemunho à Sara Pereira. Ela chega logo a sair aos comerciais das 3. Regressa ao final da tarde para o Português Suave. Até lá.

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Atenção, temos novo disco das Big Moon em outubro. O quarteto feminino está de volta, então aos discos, vai chamar-se Forever. Ouvimos Gravity. Vai estar em destaque esta semana na Room. Passam 5 minutos depois das 3, convosco Sara Pereira. Como vai isso, amigos? Olá, bem-vindos, boa segunda-feira, boa semana. Tem muita música para vocês, aqui um tema lindíssimo da Leonor Arnaud, Ave Raposa. Daqui a pouco é o Bruno Pernadas. Fiquem desse lado, amigos. Boa tarde.

Linda esta trova da Leonor Arnaud, tem uma série de datas já marcadas para mostrar esta e outras canções. Passam 9 minutos depois das 3, continuo por cá. Até às 5. Sara Pereira do vosso lado, 97.5, rum.pt. Esta semana tão especial. Steady Grace é do último de Bruno Pernadas.

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Florence Adoni, em colaboração com El Michel's Affair, o coletivo londrino, lançou no passado setembro este 24 Hours Sports. Ouvimos Say Goodbye. Vamos à música nova dos Jungle, The Wave. Está à porta este Sunshine, novo trabalho. Daqui a pouco, grande recordação. Pharrell a emprestar a voz a Get Lucky dos Daft Punk, para ouvir na Universitária.

0: O João Duarte, João Flambeau Duarte. Para trás, Get Lucky. Ui, as saudades de dançar esta música na pista Daft Punk. Passam 26 minutos depois das 3, muito bem sintonizados na Universitária. Como vai isso, amigos? Um prazer ter-vos desse lado. Deixo-vos com uma proposta para amanhã. Daqui a pouco é a vez do Philip Carlson.
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0: Lembramos Colors do Beck. Ouvimos Dreams, para trás Hand Me Down Your Love. O pedido dos Hot Chip também, parece o Philip Carlson. Estamos a 20 minutos das 4, muito bem sintonizados na Universitária. Temos noticiário às 4, atenção. Daqui a pouco, Light the Way, do novo trabalho de Leon Bridges. Novo trabalho que, na verdade, só sai em setembro. Vamos ouvir, então, um dos temas que já está cá fora.
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0: Chama-se X-Mitan, se o digo bem. Mudou-me a octar na antena da Universitária para trás. Leon Bridges, novo trabalho, Happiness Anytime. Escutamos Light the Way. Deixo-vos uma proposta para mais logo.
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Easy Days dos Miradora. É a dupla composta pela Amy Curl, a Catarina Miranda e ainda o Andrés Cidinhos. Eles são o Stereolab, é com eles que fecho esta hora de música. Eu estou por cá mais uma horinha até às 5. Space Moth, para escutarmos então até às 4. Até já!

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1: 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Vamos às notícias às 4, é com o Marcelo Hermsdorf. Boa tarde.
2: Olá, Sara, muito boa tarde. O Prêmio Salarial de Valorização das Qualificações correspondente ao ano de 2026 vai começar a ser pago esta segunda-feira pela Autoridade Tributária e Aduaneira. Segundo fonte do Ministério das Finanças, nesta primeira fase, cerca de 41 mil beneficiários que se inscreveram em 2024 e continuam a verificar os requisitos relativamente ao ano de rendimento de 2025 irão receber o montante equivalente ao valor da propina registrada. O prêmio salarial é pedido uma única vez, pelo que a partir do momento em que um jovem o requer e o vê autorizado, o fisco faz o pagamento por tranches ao longo do tempo, pelo número de anos de trabalho equivalente ao de licenciatura ou mestrado. O Ministério indicou ainda que o formulário para apresentação dos pedidos do Prêmio Salarial de Valorização das Qualificações pelos jovens que completaram a sua licenciatura, mestrado ou doutoramento em 2024 irá ser disponibilizado brevemente no portal do governo. Em Braga, o Executivo Municipal reúne-se esta quarta-feira a partir das 14h30 no Fórum Braga. Em análise na ordem do dia estarão diversos processos referentes à gestão municipal, com destaque às áreas de urbanismo e gestão do território. Em destaque ainda vai estar a aprovação das normas de participação da edição de 2026 do concurso Montras em Branco. São no total mais de 60 pontos em análise. Enquanto isso, o primeiro-ministro Luiz Montenegro disse hoje que a auditoria à Polícia Judiciária servirá para desfazer dúvidas e tirar tudo a limpo, e só assim será possível credibilizar as instituições. O chefe do Executivo insistiu que, quando há dúvidas, elas devem ser desfeitas, e é isso que o governo está a fazer, com tranquilidade, serenidade e confiança.
3: Todas essas decisões foram acompanhadas e, no fundo, co-decididas entre o primeiro-ministro e os ministros do governo, cada um nas suas áreas setoriais, e eu espero que todos entendam que é precisamente tirando a limpo tudo aquilo que são situações que têm vindo ao público que nós podemos credibilizar as instituições e a vida do país. Eu creio que estamos numa altura da nossa vida enquanto comunidade em que devemos ver as coisas com um espírito um pouco mais consensual. Eu creio que o que seria estranho era que não houvesse fiscalização, que não houvesse auditorias cujo objetivo é clarificar e detectar desconformidades, se for o caso, ou então comprovar a regularidade daquilo que foram decisões tomadas ao longo dos últimos anos.
2: Por sua vez, a ministra da Justiça, Rita Júdice, garantiu que a decisão de determinar uma auditoria à PJ visou unicamente proteger a instituição, rejeitando que seja um ministro a investigar outro ministro.
4: A nossa ação e a nossa atuação, neste caso em concreto, pautou-se pelo único objetivo, que é proteger a Polícia Judiciária, defender as instituições, e é isso que estamos a fazer. Naturalmente, quando uma instituição como a Polícia Judiciária é persistentemente posta em causa nos órgãos de comunicação social, designadamente, é importante que seja esclarecido tudo o que há a esclarecer. Por isso, determinámos quer uma averiguação interna, quer uma averiguação, uma auditoria pela Inspeção-Geral dos Serviços de Justiça.
2: O Ministério da Justiça ordenou a realização de uma avaliação interna e de uma auditoria da Inspeção Geral dos Serviços de Justiça, APJ, na sequência de notícias em torno da atuação do atual ministro da Administração Interna, Luiz Neves, enquanto dirigiu a instituição policial. Ainda no panorama nacional, o eclipse solar desta quarta-feira vai reduzir a produção de energia solar em 45%, estimou hoje as redes energéticas nacionais. Segundo a REN, os valores estimados dizem respeito à produção solar centralizada e medida por si, e não tem em conta outra produção solar associada a algumas unidades de produção para o autoconsumo. Aos jornalistas, a ministra do Ambiente e Energia, Maria da Graça Carvalho, afirmou que para atenuar os impactos desta perda de produção, será necessário mobilizar reservas adicionais geradas por energia hídrica e térmica.
5: A Rede Elétrica Nacional, a REN, está em conjunto com Espanha e com outros operadores europeus a analisar as medidas a tomar. Nós, primeira conclusão da REN é que, pelo facto de ser ao fim do dia, aquilo vai ter essencialmente impacto na diminuição da disponibilidade da energia solar, do solar fotovoltaico. Mas estão a analisar a disponibilidade da hídrica e da eólica para compensar e, portanto, durante o dia de hoje e da manhã irão analisar quais são as medidas que são precisas, mas para já não há grande preocupação.
2: O eclipse solar desta quarta-feira vai reduzir a produção de energia solar em 45%, estimou hoje a Redes Energéticas Nacionais. Lá fora, um forte sismo abalou hoje grande parte da Colômbia e Equador. Há registros de pelo menos 2 mortos na cidade de Manizales. Segundo a agência noticiosa Associated Press, o Serviço Geológico Norte-Americano classificou o tremor com magnitude de 7,4 e levou pessoas a evacuarem as suas casas e edifícios. Em Cali, desprenderam-se partes das fachadas de muitos edifícios. Em Manizales, uma das torres da catedral sofreu danos. Segundo o presidente da Câmara de Cali, pelo menos 20 edifícios colapsaram na sequência do sismo e disse que ainda há pessoas sob os escombros. Prossegue hoje o ciclo de filmes da autoria de João César Monteiro, exibidos no Teatro Circo ao longo do mês de agosto. Todas segundas-feiras, às 9:30 da noite, o pequeno auditório da Sala Bracarense serve de palco para as exibições organizadas pelo Oxstar, que assume todos os anos a responsabilidade de definir um programa centrado num encenador português. A sessão desta segunda-feira foca-se no filme Silvestre, de 1981. Jéssica Ferreiro, programadora do Cine Clube de Braga, explica a RUM que esta obra constitui uma adaptação de 2 contos tradicionais portugueses ambientados na Idade Média.
6: Exibimos Silvestre, que é um filme de 1981. É uma adaptação de 2 contos tradicionais portugueses ambientados na Idade Média, A Donzela que Vai à Guerra e A Mão do Finado. João César Monteiro aqui também interpreta o Rei de Portugal.
2: Para ver no pequeno auditório do Teatro Circo, hoje, a partir das 9:30 da noite. E com essa sugestão cultural, deixo por aqui o Jornal das 4, regresso às 7, com mais na Antena da Universitária. Até mais tarde.
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0: Caracola, assim se chama a música nova do Jasmin. Está em destaque esta semana na Rumo, uma das nossas apostas musicais. Em altíssima rotação até sexta-feira. Amigos, bem-vindos. Seguimos já com mais música portuguesa, as escolhas do Capitão Fausto. Atenção, tocam em Coura por estes dias. Já nem vos sei dizer, são tantos concertos, são 60 concertos, isso sei. Espalhados ao longo de 4 dias. Mas hoje a Rumo vai andar por lá. Vamos subir à vila, mais logo.
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0: Dos Capitão Fausto, saltamos para os K7 Pirata. Fiquem desse lado convosco, Sara Pereira.

0: dos Cassete Pirata apresentam um novo disco, vai sair no final, ou melhor, na segunda metade do ano. Já estamos na segunda metade, não é? Ouvimos Abismo, daqui a pouco os Alabama Shakes.
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0: Cá estão eles, bem, bem docinhos e melosos. I feel hope coming. Brittany Howard a dar tudo, sempre, e a acreditar. E nós com ela. 18 minutos para lá das 4, convosco Sara Pereira. Bem-vindos, amigos, fiquem desse lado. Daqui a pouco, Shelley e também o Rapaz Ego. Próximas escolhas. Boa tarde e boa viagem.

Está a caminho um novo disco dos Kiwi Junior, Blowing Up, assim se vai chamar. Ouvimos Photos of Reenactment. Para trás, bater de frente, de fazer as pazes. Novo álbum do Rapaz Ego. Ele é o Luís Montenegro. Estamos a 26 minutos das 5. Voltamos-nos para este Deixar-te dos Ganso. Ainda Sons of Sevilha com Street Light Moon, do álbum do mesmo nome. É do ano passado, saiu pela Ubiquity. Mas antes, os Ganso.

0: Streetlight Moon são os Sons of Sevilha. Para trás os Ganso.
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1: Uau, é mesmo isso. Nem de propósito. Son de Swim, do Caribou, Daniel Snaith. Daqui a pouco, The Time Is Now. Que temaço esse dos Maluco. Estamos a 16 minutos das 5.

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Los Bichos com Hang Up 2, uma música com Adriano Casada e Sneak Kane. Sejam muito bem-vindos à Rádio Universitária do Minho, convosco Carolina Damas. Estou de volta à antena da Universitária até às 19 horas em rum.pt 97.5. Continuamos agora com Sam The Kid, esta chama-se Hits, faz parte da sua terceira caixa de ritmos, álbum de instrumentais, de beats de Sam The Kid, caixa de ritmos 3. Já a seguir ainda Raquel Martins com Ninguém, música do seu disco de 2025, está quase a fazer um ano. Já a seguir temos ainda Miguel Marocco com Desgraça, Check-in e muito mais até às 17h30, hora do CD Room. Fiquem por aí, até já!

Graça, um lugar que transpira charme e desgosto, com uma localização singularmente impessoal e espaços desenhados para acomodar as mais variadas formas de melancolia, encontros fugazes e passagens fortuitas. Se o jantar não estiver a correr bem, o

E depois de ouvirmos Miguel Maroco com Desgraça Check-In, música que dá nome ao seu disco, Desgraça, vamos a Inês Sousa Contornado. Mas antes, dizer-vos que Miguel Maroco é um dos nomes que vai passar pelo Jazz na Relva, no Vodafone Paredes de Coura, que começa já esta quarta-feira. Já estamos desde ontem no Soba à Vila. Quarta-feira começamos com o Festival Verdadeiramente Dito e Miguel Maroco vai passar não só pelo Jazz na Relva, mas também pela RUM, porque nós vamos apanhá-lo ali na esquina antes, depois do seu concerto. A RUM vai estar também por Paredes de Coura, já a partir de hoje, no fundo. Por isso podem acompanhar tudo em rum.pt, também nas redes sociais, muito importante no Instagram da RUM, radio.rum, sim, precisamente. Entretanto, a Inês Sousa Contornado, como já disse, a seguir Beatriz Pessoa junta-se a Femme Falafel com Ai Quem Me Dera. Passam 15 minutos depois das 17 horas. Às 17h30 temos o CD-ROM. Até já, boa viagem. Boa semana.

0: Oi, com Pina Boys, eles são uma das bandas que vai tocar no Vodafone Paredes de Coura. Eles lançam o seu álbum de estreia, na realidade, já daqui a pouco tempo. Já conhecemos alguns singles, este é um deles, chama-se Pina Boys. Para trás, Cat Power com New York, New York, e ainda Ezra Collective, que estão também de volta com Only Love. 17h30 é hora do CD Room, primeiro desta semana. Estamos com Elizabeth, apresentação e o disco de Tricky.
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2: Esta semana destacamos o regresso de Tricky. Desde Fall to Pieces, de 2020, lançou um álbum e um filme autodirigido a acompanhar, sob o nome Lonely Guest, um projeto de 2021 que inclui contribuições de Oland, Marta Slavkovska, Joe Talbot dos Idols, Mark H. Dave, Paul Smith dos Maximo Park e, numa das suas últimas participações em disco, Lee Scratch Perry. No passado dia 17 de julho, lançou Different When It's Silent, que vamos dar a conhecer esta semana no CD Room. Para a primeira audição, ficamos com I Still See Me There, com a colaboração de Mitch Sanders, que participa em praticamente todos os temas do disco. 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
1: Ouvimos Pale Blue Eyes. É do álbum de Velvet Underground, de 1968, esta música belíssima. Depois do CD Room desta semana, começamos com Elizabeth Apresentação e o disco de Tricky, e vamos estar com ele até ao final desta semana. Entretanto, voltamos agora para os Geese. Esta chama-se Texas e é do seu último disco, Getting Killed, também belíssimo álbum que vale a pena ouvir por completo. Os Geese tiveram e estão ainda em digressão também pela Europa, mas este ano não passam em Portugal, com muita pena nossa, porque quem nos dera ver Geese ao vivo, pode ser que para o ano por cá passem. Entretanto, faltam 19 minutos para as 18 horas. Já daqui a pouco vamos ao Leitura em Dia, às propostas de literatura com António Ferreira, para ouvirem rum.pt 97.5. Entretanto, passar também no nosso Instagram, sempre com coisas novas. Depois do Este Oeste, na sexta-feira, vamos para Paredes de Coura e, portanto, é assim que está o nossos, as nossas redes sociais, rádio.rum no Instagram, Rádio Universitária do Minho no Facebook. Fiquem desse lado. Boa tarde, boa viagem. Boa semana. Até já.

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1: Para início de semana, antes de férias, a Leitura em Dia propõe contos. Os Girassóis Cegos, de Alberto Mendes. A edição é da Sextante. Todas as guerras são violentas. Não há a guerra, pelo menos justificadamente, aceita pelas comunidades. As guerras civis, então, é o âmbito, o cenário medonho daquilo que é indizível. Porque aí é a história de todos, ou a realidade trágica, todos contra todos. Pais, irmãos, famílias inteiras desavindas, e a violência é indiscriminada, que não dá para, de qualquer das formas, reproduzir. Talvez Francisco Goya, com o famoso quadro, que já aqui foi abordado, tenta de alguma maneira dar a conhecer, ou pelo menos mostrar, a carga dramática. No entanto, aldeias de sã e ótima convivência mudaram de tal modo que a ferocidade era e foi à época de tal ordem, tão carregada de quase que cegueira total, que ainda hoje no país vizinho se debate acaloradamente as razões desse conflito que durou 3 anos. Alberto Mendes nasceu em 1941 em Madrid, faleceu em 2004. Estudou em Roma, licenciou-se em Filosofia e Letras na Universidade Complutense de Madrid. Esteve ligado e trabalhou sempre em grupos editoriais espanhóis e internacionais. Este livro, o único, Contos, foi aclamado pela crítica do país vizinho e atribuíram-lhe vários prémios. Um deles, o Prémio Setenil de Contos, 2004, e também o Prémio Nacional de Narrativa e o Prémio da Crítica, 2005. Tem uma adaptação ao cinema, o conto que dá título à obra, com o filme realizado por José Luís Cuerda. Já falámos aqui, de qualquer das maneiras, alguns livros, Manuel Rivas, Que Me Queres Amor, A Galiza, Em Fundo, este, são reunidos 4 contos. Para os apreciadores do conto, quem gostar de escrever contos, que tenha apelo pela escrita do conto, como dizia Jorge Luís Borges, nunca me deu para o romance porque é demasiado texto, palavra, muita tinta da caneta que se usa para, pura e simplesmente, empalhar. Prefiro o conto. Já agora, leitores e leitoras, apreciadores, tenho aqui uma obra-prima neste género. São 4. O primeiro, Os da Derrota, começa logo com esta pequena frase: se o coração pensasse, deixaria de pulsar. Estamos em 1939, é o final da guerra, em Madrid. O capitão Alegria decide, não se percebe muito bem porquê, é nacionalista das tropas franquistas, render-se aos republicanos, que já estão praticamente derrotados. O que é que acontece? Os nacionalistas conquistam Madrid e ele volta a ser capturado pelos seus antigos companheiros, ou pelo menos as fileiras onde militou. O que é que vai acontecer? Não poderemos, pura e simplesmente, dizer. No entanto, é o drama interior de um homem que não percebe, no meio da violência dos dois lados, qual o papel que ele tem como ser moral e ético. Depois, isto irá acompanhar como guia dessa recordação e iremos perceber que aquilo que aparentemente seria a tragédia anunciada, reticências, vamos ao segundo conto. Manuscrito encontrado no esquecimento, 1940. Um jovem poeta, apreciador de António Machado e de Gracie Lazo, foge de Madrid com Helena, a sua namorada, a sua noiva, que está grávida de 8 meses. Já está nas montanhas de Santander. É um manuscrito, são pequenas notas que iremos encontrar do drama deste homem, já com o filho bebê nascido, numa cabana que o que tem como escapatório ou refúgio é a ilusão daquilo que há de fazer para salvar o seu filho, bebê, do frio e da fome. A terceira, Derrota, é assim que se chama, de 1941, A Língua dos Mortos, a um prisioneiro. Iremos perceber, porque depois ele irá ser julgado num tribunal marcial e o presidente, que é um coronel, uma série de perguntas feitas. ficará para aguçar o vosso interesse. O último, os girassóis cegos. É uma família em Madrid. O marido vive completamente recluso em casa. Ele é tradutor, é um republicano assumido, do seu nome Ricardo. A mulher é Helena, tem um filho, Lorenzo. Há uma ligação à segunda história, porque Helena também era filha deste casal. Fica esta nota para perceber. Lorenzo, o pequeno Lorenzo, anda numa escola religiosa, praticamente no final da Guerra Civil Espanhola. A Igreja Católica assumiu o processo de ensino. Há um diácono Salvador, que é uma personagem tenebrosa, insidiosa, lúbrico, até ao impossível. E isto iremos perceber o desenlace final, onde a tensão, o drama, a dor e o sofrimento e as perguntas que não têm resposta. Uma obra-prima do conto. Os Girassóis Cegos, de Alberto Mendes. A edição é da Sextante.
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E entramos na última música desta hora, depois de Laura Marling com Short Movie. Vamos a Mazzy Star, esta chama-se Flowers in December. Convosco Carolina Damas, eu volto já a seguir às 18 horas com mais música. Fiquem por aí, rumo.pt, 97.5, rádio.rumo no Instagram. Até já, boa viagem.

0: São 6 horas. Horas de um raio.
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Abrimos com Star Cleaner Union. Chama-se Never Odd or Even. É uma das apostas da Room desta semana, que começa hoje. Passam 6 minutos depois das 18 horas, convosco Carolina Damas, até ao final, até às 19. Continuamos agora com um dos nomes de Paredes de Cor 2026. Já começa na quarta-feira. A Room vai estar por lá comigo e com a Sara Pereira. Aldous Harding também vai estar por lá e nós agora ouvimos-la com One Stop. É do seu último disco, Train on the Island. Já a seguir ainda Lucy Dacus com Planting Tomatoes. E muito mais, sempre música seguida durante esta hora. Fiquem por aí. Até já.

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1: 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É verdade, Odisseia, a Coura, é já a partir de quarta-feira que eu e a Sara Pereira estamos com destino a Paredes de Coura, juntamente com a Joana Inês no vídeo e na fotografia, com a Rita Almeida na sexta-feira na emissão especial na técnica. Portanto, temos Paredes de Coura novamente na Rádio Universitária domingo. Na realidade, já a partir de hoje no Instagram da Rumo, porque o festival só começa de facto na quarta-feira, mas já começámos com o Soba à Vila, antecipando o festival, e nós também vamos estar por lá já a partir de hoje. Acompanhem tudo, já sabem, rádio.rumo no Instagram, Rádio Universitária domingo no Facebook, rumo.pt 97.5. Entretanto, passam 20 minutos depois das 18 horas. Continuamos com mais música. Esta é de Molinex e GPU Panic, chama-se Find You. Já a seguir ainda o Sputo com Suz, juntam-se para a música Feel. Faz parte do álbum de O Sputo que saiu a 27 de março, chama-se Day In, Day Out. E temos muito mais, o resto desta hora é só música seguida até às 19. Até já!

Cili com Labirinto, 30 minutos depois das 18 horas, 31 minutos agora. Esta segunda-feira, 10 de agosto, convosco Carolina Damas, por aqui até ao final da hora, sempre com música seguida. E estamos a continuar na música portuguesa durante os próximos minutos, agora com o Miracle Back, chama-se How Inappropriate of You. Já a seguir temos ainda A Garota Não, mais um nome para Testecora 2026. Ela que tem este seu mais recente disco chamado Fairy Gold e uma música que eu gosto bastante, chama-se No Train a Curtir, Coltrane, é a faixa que vamos ouvir já a seguir. Temos mais até ao final da hora, por isso são motivos para continuarem ligados nos 97.5, rum.pt, rádio.rum no Instagram, Rádio Universitária do Minho, no Facebook. Até já, boa viagem, boa semana.

De combo com Like a Drug, logo a seguir à Garota Não, nome Paredes de Coura. Continuamos com M83, esta chama-se Midnight City. Faltam 17 minutos para as 19 horas, já a seguir ainda Mac DeMarco com Chamber of Reflection e ainda Blood Orange com Champagne Coast. Quase a terminar a hora, até já.

0: Underworld com Push Upstairs. Eles vão estar no Vodafone Paredes de Coura. Começa já esta quarta-feira. Convosco a Carolina Damas, assim me despeço por hoje. Estou de volta amanhã a partir das 17 horas. Já a seguir, Português Suave com Sérgio Xavier. Boa semana.
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0: 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Boa tarde.
3: Olá, boa tarde. Já são mais de 70 os mortos na sequência de um terremoto de magnitude 7.4 que atingiu a Colômbia esta manhã. De acordo com o Serviço de Geológico dos Estados Unidos, ao menos 2 tremores secundários foram registrados. O sismo mais forte em 10 anos no país causou estragos em pelo menos 7 aeroportos e destruiu parcial ou totalmente habitações, levando o recém-empossado presidente colombiano a convocar uma reunião de crise e a decretar estado de emergência no país. Países vizinhos como Panamá, Venezuela, Equador e Brasil também sentiram os impactos. Imagens divulgadas nas redes sociais mostram vários edifícios que ruíram em vários bairros de Cali e Manizales e pessoas a correrem em pânico. O tremor foi registrado a 107 quilômetros de profundidade e seu epicentro foi na cidade de San José del Palmar, a 400 quilômetros de Bogotá, capital da Colômbia. Em Braga, a residência universitária Confiança está quase pronta. Essa é a garantia deixada por João Rodrigues esta segunda-feira em publicação partilhada nas redes sociais da Câmara Municipal. Com cerca de 750 camas, várias salas de estudo e convívio, ginásio e cozinhas partilhadas, a obra gerida pelo Serviço de Ação Social da UMIM representa investimento superior a 25 milhões de euros. Em visita ao antigo complexo Fabril, o presidente da Câmara Municipal, João Rodrigues, destacou a importância de criar alojamento a preços controlados e aliviar a pressão na habitação da cidade.
4: Agora sim, a fábrica Confiança está quase pronta. Depois de décadas de abandono, este edifício volta a ter utilidade para a cidade e para as pessoas, agora como residência universitária. Esta residência passa a ser a maior residência universitária pública do país. São 786 camas, várias salas de estudo, várias salas de convívio, um ginásio, várias cozinhas partilhadas, tudo num investimento superior a 25 milhões de euros. Com esta intervenção, para além de reabilitarmos esta zona da cidade, ao mesmo tempo que desanuviamos o mercado habitacional, queremos também uma bolsa de alojamento acessível e com qualidade. E é este o futuro que queremos continuar a construir, respeitando o passado, investindo nas pessoas e criando condições para que a cidade cresça melhor.
3: A expectativa é que a nova residência universitária abra portas já em setembro, a tempo de acolher os estudantes no início do próximo ano letivo. Enquanto isso, os alunos que recebam com atraso a nota depois de terem pedido a reapreciação dos exames da primeira fase vão ter mais 3 dias para poderem candidatar-se ao ensino superior. O esclarecimento do Ministério da Educação surge esta tarde, após a informação de que alguns ainda aguardavam pelas notas. Em comunicado publicado no site do Educa, a entidade afirma que o número elevado de pedidos, 21 mil, colocou alguma pressão no processo e por isso ficaram por enviar para as escolas os resultados de 46 pedidos de reapreciação e de 110 de correção de cotações. Todos deverão ser enviados às escolas ainda esta segunda-feira. Amanhã deverão surgir os ficheiros com as notas dos pedidos de reapreciação que foram apresentados só na última sexta-feira e que são cerca de 200. Neste comunicado, o júri acrescenta que, tal como acontece todos os anos, está garantida a equidade entre estudantes e, por isso, em articulação com o Instituto para o Ensino Superior, está a assegurar que nenhum aluno será impedido de apresentar candidatura à primeira fase do concurso de acesso ao ensino superior. Ainda no panorama acadêmico, a Universidade do Minho vai participar pela primeira vez no European Rocket Challenge, o maior campeonato europeu de lançamento de foguetes para equipas universitárias. A competição promovida pela Agência Espacial Portuguesa decorre entre 15 e 21 de outubro em Constância, no Alentejo, e vai juntar cerca de 700 jovens de 25 equipas selecionadas entre o recorde de 64 candidaturas. A representar a Academia Minhoto está um grupo de mais de meia centena de estudantes de vários cursos de engenharia e ciência. O projeto começou a ganhar forma no final do ano passado, como recorda Carolina Malhão, aluna de Engenharia Aeroespacial e porta-voz da equipa.
5: Tudo começou em outubro de 2025 e a partir daí começámos pelo design inicial, pelo conceito, e à medida que a ideia foi amadurecendo percebemos que tínhamos condições para nos conseguir candidatar ao Eurock. Fomos aceitos, foi algo que nos surpreendeu porque a Universidade do Minho nunca tinha participado no Eurock, e como a competição está cada vez mais competitiva, as nossas esperanças de conseguir participar não eram tão grandes, mas felizmente a competição confiou no nosso projeto e a partir daí foi por mãos à obra e falar com empresas que nos pudessem apoiar, que nos conseguissem ajudar com meios financeiros ou com infraestrutura para podermos desenvolver o nosso trabalho.
3: O Mirage, foguete experimental com mais de 2,5 metros de altura, foi desenhado para atingir os 3,000 metros de altitude. O protótipo conta com tecnologia própria de controle ativo e um sistema duplo de paraquedas para garantir um regresso seguro ao solo.
5: A equipa está dividida em vários departamentos. Temos propulsão. Este ano decidimos participar com um motor já de fornecedor para termos menos um ponto de risco associado ao nosso projeto. É propulsão sólida. O nosso rocket tem cerca de 2,56 metros e pretendemos que atinja 3 km de altitude. Um fator interessante no nosso rocket é o sistema de controlo ativo através de air brakes. Também temos o sistema de controlo. Também temos um sistema de recuperação, que é um paraquedas, na verdade dois paraquedas, que é para poder permitir que o rocket regresse ao solo completo, sem ficar danificado.
3: Na sétima edição da Eurock, além da Minho, estreiam-se equipas da Bélgica, Espanha, Grécia, Irlanda, Itália e Malta. De Portugal, participam ainda uma equipa do Instituto Superior Técnico e um consórcio interuniversitário. Cabeceiras de Basto, Celorico de Basto, Faf, Vieira do Minho e Terras de Boro estão hoje sob risco muito elevado de incêndio. De acordo com o Instituto Português do Mar e da Atmosfera, os municípios de Amares, Braga, Guimarães, Póvoa de Lanhoso, Vila Verde e Vizela encontram-se no patamar inferior, mas ainda assim em risco elevado. Para fazer face ao agravamento do risco de incêndios rurais previsto para os próximos dias, o ministro da Administração Interna, Luiz Neves, garantiu que estão a ser tomadas todas as medidas necessárias para enfrentar esta situação.
6: As equipas que foram preparadas no DECIR estão preparadas, de facto, para estes momentos. É evidente. Aliás, nós estamos aqui a ver em Espanha, França, Itália e na Grécia, há questões atmosféricas em determinados momentos que pode levar a que saia do controle daquilo que é as autoridades de combate aos incêndios. Mas o que quero dizer é que nós estamos muito focados em termos de meios, em termos de organização, em termos de coordenação para fazer face a essas condições. Se necessário for, tomaremos medidas de exceção, como a questão das calamidades, como a questão de pedir ajuda. Portanto, é isto que tem vindo a acontecer nestes dois grandes incêndios de Vouzela e de Trás-os-Montes. Vieram bombeiros e organizações de todo o país para poder dar essa ajuda, e é isso que é o compromisso, todos juntos a trabalhar com o interesse comum.
3: O ministro da Administração Interna, Luiz Neves, a garantir que estão a ser tomadas todas as medidas necessárias para enfrentar o agravamento do risco de incêndios rurais previsto para os próximos dias. E a fechar no desporto, Julius Johansen da Emirates venceu hoje a quinta etapa da volta a Portugal em bicicleta no contrarrelógio individual entre Anadia e Águeda, que permitiu ao francês Alex Guérin manter a liderança. Johansen, que já tinha triunfado no prólogo, percorreu os 17,4 quilômetros em 21 minutos e 14 segundos, menos 30 do que o Thiago Antunes da Efapel, esse que ficou em segundo, e 36 face ao neerlandês, assim que é Axel van der Tuck, Del Castel Euskadi, que foi em terceiro. A camisola amarela mantém-se assim na posse de Alex Guérin, que foi oitavo no contrarrelógio. 7:08, coloca o ponto final neste bloco informativo. A seguir tem o Português Suave com o Sérgio Xavier. Eu regresso amanhã a partir das 16h na antena da Universitária. Fique desse lado.
0: Foram as notícias com o Marcelo Hermesdorf.
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Ora viva, muito boa tarde e seja bem-vindo ao Português Suave. Emissão de segunda-feira. Abrimos assim mais uma semana de passeios pela música portuguesa. Aplausos mais do que merecidos para este encontro em palco de Clã e André Henriques. O tema Abriu em Queda é do André Henriques. E é então a minha escolha para dar as boas-vindas a esta emissão do Português Suave. Como é hábito, entre as 7 e as 8, de segunda a sexta-feira, aqui na antena da Universitária. Continuamos com mais uma colaboração. Esta junta o Caio, nome musical do João Santos, com Benjamin. O tema foi lançado no final do ano passado, chama-se Tudo Contigo, edição da Cucamonga. Assim que continuamos. Neste final de tarde, seja bem-vindo juntos a nós.

isso até ao fim.

Esta é Prece ao Vento, é faixa 5 de um disco muito, muito especial, edição de 2022, o álbum 10, uma criação conjunta de vários artistas da Omnicord Records, que na altura serviu para celebrar os 10 anos da editora. Há uma história também bastante engraçada, bastante particular à volta da criação deste disco, que foi criado em segredo, foi uma prenda para o Hugo Ferreira, o grande mentor, a alma mater desta editora da Omnicord, e surge então este trabalho que junta algumas das pessoas que fizeram também estes 10 anos, ou na altura, os 10 anos da editora: os Nice Weather for Ducks, os First Breath After Coma, Born a Lion, Surma, André Barros, Wales, Labac, Jerónimo, Few Fingers, The All Star Project, os Twin Transistors, os Quinta Puncada, Edgar Valente, João Cabrita, Paulo Mota Pereira, Miguel Ferraz e Beatriz Carreira. Muita gente envolvida neste trabalho, que consiste então em 10 faixas originais para celebrar os 10 anos da Omnicord Records. Esta Prece ao Vento é tema da autoria da Labac, da Larissa Nalini. Para trás, estivemos com a música do Poetry Ensemble, escutamos Musa Vai Chatear o Camões, e aproveitamos também para recordar o trabalho A Chama e o Carvão de Príncipe, projeto de Sebastião Macedo, álbum de estreia deste projeto solo, edição de 2017. Seguimos agora com os Lavoisier, escolhi a faixa Era Uma Menina, faixa 8 do trabalho Era com H, com o poema de Maria do Rosário Pedreira.

A música feita em Braga, bem representada, primeiro pelos Ermo, escutamos Ctrl C, Ctrl V, recordamos o trabalho Lo-Fi Moda, e depois mais uma dupla, o José Rios e o Diogo Costa, que juntos formam os Semivitae, escutamos Climax, é uma das canções de Da Nação, disco lançado ano passado com a convidada Tricla. Seguimos de Braga agora para o Porto, continuamos com os Parque Império, edição deste ano, o trabalho Horror Importa-se, para escuta a faixa Raio ou Canto Libertino.

0: Assim, a reta final deste Português Suave de segunda-feira, a fechar propostas vindas do Porto, lá atrás os Bastonada, e agora acabamos de escutar a música dos Dona Aranha. O coletivo é um quinteto composto por Luca Alencar, António Machado, João Valente, Leonor Cunha e Noa Ferreira. Editaram no início deste ano o disco Quarto Curto. Escutamos desse alinhamento, escolhi a faixa Minho, a faixa 11. E vamos para as despedidas, ficar com os Nunca Mates o Mandarim, eles que vão estar amanhã em Paredes de Coura, já em fase de aquecimento, edição 2026, com espetáculos, nomeadamente do Soba à Vila. Amanhã à noite, às 10h30, apresentam-se os Nunca Mates o Mandarim, trio do Porto, composto por João Mourinho, João Cabral Campelo e Manuel Diniz, do disco também editado este ano, o trabalho Bola de Bilhar. Escolhi as 12 badaladas. É também sinal para sair, com promessa de regresso amanhã mais Português Suave. Até lá.
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0: São 9. Fora nada. Ora, porra.
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0: Pelo meu relógio são horas. 10 horas. Depois não digam que não avisei.
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0: 11 horas. O tempo voa. Umas vezes baixinho, outras numa corrente de ar danada.
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1: Boa noite e bem-vindos a mais uma emissão de BSO, Banda Sonora Original. Hoje vamos dar destaque a Julie e Julia, um aclamado filme norte-americano de 2009, do género comédia dramática e biográfica, escrito e dirigido por Nora Ephron. A produção ficou famosa por entrelaçar a vida de duas mulheres reais unidas pela paixão pela culinária francesa. Julie e Julia conta a história verídica de como a vida e o livro de cozinha de Julia Child inspirou Julie Powell em início de carreira a preparar 524 receitas em 365 dias e apresentar, através de um blog, a magia da cozinha francesa a uma nova geração. Nos principais papéis encontramos Meryl Streep, Amy Adams e Stanley Tucci. O filme foi um sucesso de bilheteira, arrecadando cerca de 130 milhões de dólares. Meryl Streep recebeu o Globo de Ouro como melhor atriz e uma nomeação para os Oscars. A banda sonora original foi composta pelo prestigiado músico francês Alexandre Desplat. O disco mistura temas instrumentais, orquestrais criados para o filme, com clássicos da música pop, jazz e canções francesas tradicionais. Inclui músicas como o caso de Psycho Killer, dos Talking Heads, Mais Amer, de Charles Aznavour, entre outros. Vamos então ficar com a banda sonora do filme, Julie e Julia.